maravilhas, porque grande é o Senhor e muito digno de ser louvado, temível mais que todos os deuses. Salmos de número 96, versículos 1 a 4.

bom dia, graça e paz. Está no ar para você nessa manhã de sexta-feira, 15 de maio de 2026. O seu programa Graça sobre Graça, programa da Primeira Igreja Presbiteriana de Parambu. Programa que está no ar para você de segunda a sexta, de 6 às 7 da manhã, trazendo música cristã, palavras de vida, momento de oração, para que juntos, você e eu, nós possamos louvar e adorar ao Senhor na beleza da sua santidade. É um presente, é o hoje, né? É chamado de presente, é o nosso hoje. E é o Senhor nos dando vida, conservando a nossa vida, conservando o fôlego da nossa existência. A Ele toda honra, toda glória, todo louvor, toda adoração. Eu convido você para juntos nós louvarmos, para juntos nós começarmos o dia na presença do nosso Pai, do nosso Criador. Você pertinho, você distante, você em casa, você já no trabalho. Você que acordou, ligou o seu rádio, ligou o seu celular, lembrando-se já de ouvir o programa, eu agradeço a sua sintonia, a sua audiência e, é claro, a sua companhia. É muito bom ter você para que juntos nós possamos, né, adorar o Senhor, louvar o Senhor. Então vamos fazer na primeira canção de hoje. Vamos adorar, você vai aí, vou aqui, vamos ficando junto, vamos adorando. Vamos cantar junto com Aline Barros, Autor da Vida, é a canção que toca. Bom dia, 6:11, hora certa.

De coração, Paulo César Baruch e Gerson Borges. Cantou para você aqui dentro do programa Graças sobre Graças. 6:21. Bom dia! Bom dia para as nossas queridas e amadas ouvintes assíduas. Vamos dar uma passeada no nosso caderninho, nossa agendinha. Mandar um bom dia especial para Erinalda, Risonete, irmã Elvira. Bom dia para Elienes, bom dia para Corrinha da Queimada Grande, a Luciene da Beleza, bom dia para Paulinha do Juazeiro, bom dia para Leidinha, Jucileide, bom dia irmã Donana, Gleide Mateus, bom dia Ari Carla, bom dia Andressa, um abraço para Preta, bom dia para Ivânia, mãe da Aliança, bom dia para Kezinha, bom dia Kézia, Ana Clara e Ana Sofia, lá em Anápolis, bom dia para minha mames, bom dia mãe. Bom dia para você, que está sempre ligada também com a gente, e eu não falei o seu nome, porque você não me disse que ouviu o programa. Então, bota aqui o seu nome também, para a gente mandar aquele abraço e o nosso carinho e a nossa gratidão por ter a sua companhia. Você escuta o programa? Escuta. Talvez não sempre mais, porque acontece, né? Enfim, dormir um pouquinho, tem uma coisa para resolver, mas você que vez ou outra tá com a gente também, também receba o nosso carinho, o nosso abraço. E você que tá ouvindo pela primeira vez, vai lá que tem alguém ouvindo pela primeira vez, sinta-se abraçado, todos os ouvintes. Você que tá com o seu rádio ligado, encontrou aí 87,9, tá ouvindo o programa, este é o programa Graça sobre Graça, um programa cristão que leva para você música cristã, momento de meditação na palavra e momento de oração. Então nós começamos o nosso dia na presença do Senhor. E eu quero convidar então você para nós irmos agora então para a palavra viva.

Nós vamos meditar na palavra do Senhor. Queremos convidar você para meditar conosco. Nós vamos para Naum, capítulo 1, versículo de número 3. Naum, capítulo 1, versículo 3, que diz: O Senhor é tardio em irar-se, mas grande em poder, e jamais inocente o culpado. O Senhor tem o seu caminho na tormenta e na tempestade, e as nuvens são o pó dos seus pés. Nós queremos ficar com esse texto, Naum 1, versículo de número 3. Vamos ficar especificamente com essa parte do versículo que diz: O Senhor é tardio em irar-se, mas grande em poder. Deus, o Senhor Jeová, é tardio em irar-se. E quando a misericórdia chegou ao mundo, Spurgeon diz que ela veio em cordéis alados. Os eixos das rodas de sua carruagem avermelhavam-se pela velocidade. Mas quando a ira se adiantava, labutava com passos lentos. Pois Deus não se agrada na morte do pecador. Veio então a misericórdia até nós. O Senhor, que é tardio em irar-se. O cajado de misericórdia de Deus está sempre estendido em suas mãos. Sua espada da justiça está embainhada, baixada por aquela mão de amor ferida que sangrou pelos pecados dos homens. O Senhor é tardio em irar-se, querido. Ele é grande em poder. Por quê? Porque ele é tardio em irar-se. Exatamente porque ele é grande em poder. Ele é realmente grande em poder, pois tem poder sobre si mesmo. Ele tem poder sobre si mesmo. Quando o poder de Deus o restringe, então verdadeiramente é poder. Porque nós estamos falando daquele que é o mais poderoso, o dono de todo poder. E ele tem poder para destruir a tudo e a todos em questão de milésimos de segundos, que eu poderia falar com relação a tempo, né? O poder que vincula onipotência é onipotência ainda maior do que nós podemos compreender. Imaginemos que um homem que tem uma mente forte pode suportar ser insultado por muito tempo e só se ressente do mal quando um senso de justiça demanda sua ação. E uma mente fraca se irrita com pouco. A mente forte suporta como uma rocha que não se move, apesar de milhares de rebentações virem sobre ela, lançando suas deploráveis malícias como spray sobre a superfície. Já pensou se Deus fosse fraco no quesito de se irritar? Nada mais existia, né? Nada mais existiria. Nada mais existiria. Se ele se irritasse com as coisas facilmente, eu não estaria mais aqui, nem você aí, querida. Por quê? Porque nós pecamos muito. A humanidade, o povo, todo ser humano peca, desobedece, enfim. A palavra do Senhor nos diz que as misericórdias do Senhor são a causa de não sermos consumidas. Por que é que eu estou aqui com vida nesta manhã? E você aí, ouvindo o programa, na sua casa ou onde você estiver? Misericórdia. Misericórdia. Misericórdia. É misericórdia. É piedade mesmo. Porque merecimento, querida, nós não temos nenhum merecimento. Deus
Deus marca seus inimigos e ainda assim ele não age, mas segura a sua ira, porque ele é tardio em irar-se. Se ele fosse menos divino do que é, há muito tempo teria enviado seus trovões e esvaziado os reservatórios do céu. Ele há muito tempo teria explodido a terra com os fogos assombrosos de regiões mais baixas. E o homem teria sido sumariamente destruído. Mas a grandiosidade de seu poder nos traz misericórdia. Minha amada ouvinte, minha querida irmã, você, meu irmão, você que me escuta, qual a sua situação nesta manhã? Qual a sua situação neste dia? Qual é o seu estado agora? Né? De fato e de verdade, qual é a sua situação neste 15 de maio de 2026? Você pode olhar para Jesus humildemente pela fé e dizer: meu substituto é a minha rocha, minha confiança. Você pode dizer isso? Você pode dizer isso? E aí, sim? Então, minha amada, então, meu irmão, não tenha medo do poder de Deus. Não tenha medo do poder de Deus. Pela fé, você já correu para Cristo em busca de refúgio. Nós somos protegidos, guardados, justificados, perdoados por Jesus Cristo. E aí, quando Deus olha para nós, quem ele vê? Aleluia. Glória a Deus. Jesus, que nos justificou, que nos perdoou, que pagou o alto preço, pagou a culpa pelo meu, pelo seu pecado, a multidão dos nossos pecados. Ele pagou com sua vida lá na cruz do Calvário. Perfeito, santo, imaculado, o nosso Salvador se entregou voluntariamente, nos justificando, nos perdoando, zerando a nossa conta. É muita misericórdia. Quando você olha para a sua vida, eu sei o que você imagina aí. Quando eu olho para a minha, pois é, pois é, pois é, pois é. É só graça, viu? É só pela graça mesmo. Porque merecimento, nenhum. Nenhum nós temos. Nenhum nós temos. Ah, mas fulano é tão gente boa. Que nada, Flor. A palavra de Deus diz que não há um justo sequer. Ou seja, não tem esse negócio de gente boa, não. Tudo imperfeito, pecador. Pois é. Desgramado. Falho mesmo, pecador, merecedor do castigo, merecedor do inferno. Essa é a nossa realidade. Essa é a nossa realidade. Não, não, não sou, como diz a minha amiga, né? Estava conversando com a outra pessoa. Não, não sou tão gente ruim assim, não. Nós somos piores do que nós imaginamos. A nossa capacidade para o que não presta, nós nem mensuramos, porque é máquina de fazer o que não presta. Né? Como diz, acho que é Calvino que diz, nosso coração é uma máquina de ídolos, imagina só, uma máquina de pecaminosidade. A gente peca por pensamentos, por palavras, por ações, por reações, por omissões, por comportamento. Ah, a gente peca, é um pecador mesmo, mas pela graça, glória a Deus, a esperança quando nós olhamos para Jesus, é em Jesus que nós encontramos perdão, salvação. E a palavra do Senhor nesta manhã nos diz que é a misericórdia, querida. É a misericórdia, querido Senhor, que nos sustenta. É a misericórdia do Senhor que nos sustenta. E Ele é tardio em irar-se. Ele é muito bom.
compassivo, longânimo, paciente, misericordioso é o nosso Deus. O poder de Deus não precisa mais aterrorizá-lo, minha irmã. Como o escudo e a espada do guerreiro não precisam aterrorizar aqueles a quem ele ama. Ao invés disso, alegre-se, porque aquele que é grande em poder, olha só, este que é grande em poder, sabe quem? Seu pai, seu amigo. Ele é o nosso pai, o nosso amigo. E ele se compadece de nós. Ele se compadece, derrama misericórdia e é tão lindo, tão bom, tão maravilhoso lembrar que esta misericórdia é renovada todos os dias, a cada manhã. Onde é que nós vamos encontrar isso? Algo renovado, novo, diariamente. É no Senhor. É no Senhor. Esse Deus que é tardio em irar-se contra nós, contra o nosso pecado, grande em clemência, grande em misericórdia. É o nosso Pai, é o nosso amigo. Então sejamos gratas, sejamos gratos, sejamos de fato, né, pessoas que agradece, que compreende, que enxerga, que talvez com nossa limitação até, né? Mas compreendendo que nós só estamos aqui mesmo só por essa bondade indescritível do Senhor Deus. Alegre-se, louve, agradeça, engrandeça ao Senhor. Renda a Ele o seu louvor, a sua adoração. Porque nós não merecíamos, você não merecia estar aí, ainda com vida. Eu não mereci estar aqui ainda, respirando o fôlego da existência. Mas por misericórdia nós começamos um novo dia, uma nova oportunidade de sermos melhores filhos, melhores filhas, melhores servos deste Pai tão bondoso, tão amoroso, que cuida de nós, né? Que cuida, supre, abençoa, guarda, protege, conduz, fortalece, consola. Que mais? Este Deus que faz infinitamente mais do que nós pedimos e pensamos, está com você, está comigo agora, está conosco. Louvado e exaltado seja o nome de Jesus, o nosso Salvador. Que nos livrou da condenação eterna. Glória a Deus. Eu convido você para nós orarmos. Vamos orar? Vamos falar com Deus. Querido Senhor, maravilhoso Pai, graças nós te damos por este dia, por esta manhã, por estarmos na tua presença. Obrigada pela tua palavra. Obrigada, Senhor, porque a tua palavra, ela nos faz lembrar de quem tu és, de quem nós somos. Muito obrigada, porque a tua misericórdia nos alcança, o teu perdão, a tua graça, o teu favor, o teu amor, a tua bondade nos acompanha todos os dias, como diz o salmista, bondade e misericórdia certamente me seguirão todos os dias da minha vida. Louvado seja o nome do Senhor. Obrigada pela tua palavra, obrigada pelo teu perdão, obrigada por teu filho Jesus Cristo, o perfeito, o santo, que se entregou. Isso foi plano do Senhor para o resgate da nossa alma, porque por nós mesmos nós não teríamos capacidade de chegarmos até a ti, mas o Senhor providenciou o caminho, o meio de nos achegarmos a ti, que é Cristo Jesus, o nosso Salvador. Eu quero te agradecer nesta manhã, te louvar e te bendizer por tão grande amor, meu Senhor Jesus. Muito obrigada, Jesus, porque o Senhor olhou para mim, o Senhor me viu, perdido pecador, perdida pecadora, e me encontrou e me resgatou.

pecou intencionalmente, conscientemente, por conta da nossa natureza, Senhor, nossa natureza caída. Nós queremos também pedir perdão pelos pecados que nós cometemos sem nem mesmo termos a consciência de que é pecado, Senhor, aqueles que nos são ocultos, ó Deus. Muito obrigada porque o Senhor nos perdoa por meio de Cristo, porque nós somos selados pelo sangue vivo, pelo Espírito Santo da promessa. Muito obrigada porque em Cristo Jesus nós somos redimidos, salvos, nós somos, ó Senhor, justificados pela obra perfeita e salvífica de Cristo lá na cruz do Calvário, onde pagou o preço altíssimo, Senhor. Eu te louvo e te agradeço pela tua misericórdia que nos alcança cada dia. E te peço que o Senhor possa visitar este coração que ora nessa manhã, essa mulher que ouve esse programa. Misericórdia eu peço para essa vida, Pai. E que esta mulher, que este homem, que esta pessoa que está diante de ti possa se render em gratidão e reconhecer que ainda só está vivo somente pela tua misericórdia, que ainda está de pé somente pela tua misericórdia, que está com fôlego da existência somente pela tua misericórdia. Ó Deus, dá-nos um coração grato, um coração contrito, humilde, submisso, e nos ajude a viver cada dia para a honra e glória do teu nome, em obediência e submissão, em rendição, rendendo graças ao Senhor por tudo quanto o Senhor fez, faz e ainda fará, em conformidade com as tuas promessas, que o Senhor mesmo quem promete. Eu oro e peço que o Senhor leve, Pai, aos corações aflitos, esperança, que o Senhor leve consolo, ânimo, que o Senhor esteja com o enfermo, com o enlutado, que o Senhor esteja com as famílias, com os lares, com os pais, com os filhos, com os casamentos, que o Senhor esteja com cada pessoa na sua necessidade, na sua individualidade, na sua particularidade, e que essa pessoa possa se prostrar, se render, se aquietar na tua presença, rendendo graças pela misericórdia do Senhor, que é a causa de não ser consumida e nem destruída. Eu quero te agradecer por a tua palavra que é viva e é alimento para as nossas almas. Em nome de Jesus, em nome desse maravilhoso e amoroso Salvador que eu oro e peço. E agradeço hoje e para todo sempre. Amém e amém. Você pode dizer amém? Louvado seja o nome do Senhor. É misericórdia, é muita misericórdia, né, Flor? Que tem alcançado a sua vida. Né? Né? É.

É verdade isso? Você quer voltar? Volte. Hoje é dia, esse é o momento. Volte-se para Ele. Lance o seu coração, a sua vida, diante do altar daquele que é compassivo, misericordioso e amoroso. Você estava cantando? Eu estava. Você estava louvando? Eu estava. Você ouviu aí, né, Ariane e Priscila? Eu quero voltar ao primeiro amor, essa das antigas. Para você cantar, para você adorar, para você louvar. Vamos para o conselho do dia. Conselho do dia, vamos para Provérbios. Provérbios capítulo 15, versículo 22. Conselho de Salomão, para mim e para tu, para nós. O que é que ele diz? O que é que Salomão diz para nós em Provérbios 15, 22? Ele diz: onde não há conselho, fracassam os projetos. Mas com os muitos conselheiros há bom êxito. Então tá aí. Tá precisando de conselho, Flor? Tá precisando de conselho, meu irmão? Conselheiro segundo o coração de Deus, não é o conselho do mundo não, viu? Pois é, não é lá no Google não, viu? Não é lá no chat GPT não, viu? É, pois é, você bota lá no chat, no Google, pedindo aí conselhos. Pois é, eu tava vendo até, eu sorri agora porque eu vi uma publicação. Pessoas que estão deixando de ir para a terapia, procurando conselheiros para fazer isso com o chat GPT, mas eu não acredito num negócio desse, não. Homem, o povo se aconselhando com robô, já pensou onde foi que nós chegamos? Pois é, pois você precisa se aconselhar, é com quem? A palavra. Quem é que é o maravilhoso conselheiro? Me diz? Jesus. É ele, o maravilhoso conselheiro. E aí, tá precisando de conselho? Os irmãos piedosos, pessoas que são tementes, obedientes. Então, você vai ter bom êxito quando você tiver esses conselheiros na sua vida. Não precisa ser muito, não. Que seja temente, piedoso, né? Pessoa de oração, voltada para a palavra. É esse tipo de gente aí. Você precisa se acompanhar, tá? Tá bom? Tá bom? 6h56, vamos trazendo mais música. Quero abraçar a Clênis. Clênis tá em casa ainda? Tá? Tá saindo já? Deus acompanhe. Boa aula, viu? Bom trabalho. Abraço pra você. Mandar um bom dia pra Ivânia. Ivânia também ligadinha com a gente. Abraço, querida. Obrigada pela sintonia. Vou trazendo a última. Reinas Purples. É a canção que toca.

Jesus, ele reina eternamente. 7 horas pontualmente, final de programa. Agradeço a audiência, a companhia, a sintonia e desejo a você um excelente e abençoado final de semana. Boa sexta-feira, um ótimo sábado, um abençoado domingo. Segunda-feira, se Deus permitir, eu estarei de volta aqui. E você vai estar aí também? Vamos juntos adorar? Então agradeço a companhia. Deus abençoe sua vida. Fica na bênção, fica na paz. Um abraço. Tchau, tchau.

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1: Olá você, bom dia, bom dia. Está no ar pelo 87,9, o melhor programa da manhã.
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1: É o Manhã Vale Show nessa manhã gostosa, especialmente para você até o meio-dia, tocando as melhores músicas. Bom dia para você que tá em casa, bom dia para você que tá no trabalho, bom dia para você que tá ligado ou conectado. Um ótimo dia, um dia abençoadíssimo para você, tá, meu bem? Manda um áudio legal pra gente, manda mensagem, fica à vontade. Ou então me liga, 996-637-889, é o nosso telefone, é o nosso WhatsApp, para você participar. O Manhã Vale Show está no ar pelo 87,9, tocando só as melhores músicas. Bom dia, bom dia.
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2: 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Essa é uma daquelas músicas raras minhas, que está guardada há tanto tempo. Sabe, de vez em quando eu pego uma música dessa para matar a saudade minha e para vocês conhecerem, né? Imagina você chegar em casa depois de tanto tempo, uma noite, e dizer para sua amada, boa noite. É assim que começa o amor.

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Agora eu vou puxar um aqui que eu não sei se vocês conhecem não, mas quem souber canta, ok? Vocês estão tomando uma hoje? Vocês vieram prontos mesmo ou não? Levanta o copo aí, quem tá tomando uma hoje, levanta. Eu escolhi o lugar certo. Então faz assim, ó, toma um gole aí agora e faz assim, ó.

0: É ao vivo, Carlinhos.
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9:57, 9:57. Olha, estávamos aqui passando por uma instabilidade na nossa rádio, na nossa frequência. Já voltando tudo ao normal, tudo corretinho. Graças a Deus. Sexta-feira não poderia ser diferente. Sexta-feira, 15 de maio de 2026. Bom dia pra você que tá acompanhando o som da rádio.

tá ouvindo através do rádio, né? O rádio tava dando esse probleminha, a rádio ficava fora do ar, voltando, indo e voltando. Pra quem tá acompanhando através da internet, tava tudo ok, tava tudo normalzinho. Mas agora tá tudo normal, tanto no rádio como na internet.

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1: Vou trazer a hora certa e já trago mais sucesso aí pra você.
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1: Em Parambu, 10 horas e 6 minutos.
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2: Todo mundo tem.
3: Aquela pessoa?
2: Tem.
3: Lógico que tem.

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3: Hora certa em Parambu, 11 horas e 1 minuto.
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Boa noite, senhoras e senhores. Sejam todos bem-vindos a essa noite especial, onde a gente vai contar um pouco da nossa história, músicas que marcaram.

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11h32 agora em Parambu. Meu amigo Laércio na Altamira, meu amigo Lala e a Luísa Moraes na Beleza. Desejar pra você um bom final de semana. E a gente volta segunda-feira, se Deus quiser. Com Deus e até lá. Tchau, tchau.

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1: Em Parambu, pontualmente, meio-dia.
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2: Boa tarde, são 12 horas agora, mais 4 minutos em Parambu. Já estamos de volta com mais um programa informativo aqui, através das ondas da 87,9 FM Vale do Puiú. Hoje é uma sexta-feira, dia 15 do mês de maio do ano de 2026. E atenção para as manchetes que logo mais serão transformadas nos principais destaques para o programa que está começando agora. Empresário parambuense que foi candidato a prefeito foi assassinado a tiros no estado da Paraíba. Confira tudo aqui dentro da programação. Olha, a justiça determina a recondução do cargo do prefeito Silas Noronha. A Câmara hoje deve se reunir para votar uma possível cassação de seu mandato. Dois corpos deram entrada no IML de Itauá. Confira as informações aqui dentro da programação. Em plena recuperação, BR-020 enfrenta buracos onde já foi feita a recuperação. Motoristas reclamam dos riscos de acidentes. Olha, duas pesquisas publicadas no dia de hoje mostram Flávio Bolsonaro à frente de Lula. O Lula, que nessas duas pesquisas, também apresenta enorme rejeição. Estas e outras, os senhores e as senhoras acompanharão aqui e agora, no seu programa informativo do meio-dia, o Jornal da Vale, que já está no ar.
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2: Muito bem, Claudino Salles, da comunicação do nosso programa informativo do meio-dia, o Jornal da Vale. Hoje, excepcionalmente na comunicação, Claudino Salles. Faria Júnior hoje teve que ir no encontro, para encontro de família. E hoje o programa vai ficar a cargo do repórter que vos fala. Ladeado aqui nos controles técnicos do competente Amaury Noronha. Até às 13 horas e 30 minutos, a gente vai trazer todas as informações para esta sexta-feira, dia 15 do mês de maio do ano de 2026. O nosso abraço para você que está aí do outro lado, acompanhando aqui a programação da 87,9. Você que sempre acompanha a gente pelo aplicativo ou pelo Radiosnet. A gente fica feliz em saber que você está aí do outro lado, acompanhando aqui a programação da 87,9, a sua melhor estação de rádio do universo. Então, para você, o nosso abraço e vamos ficar juntos, viu? Vamos ficar juntos até às 13 horas e 30 minutos aqui na programação da 87,9, a sua melhor estação de rádio do universo. Vamos aqui com a previsão do tempo. Vamos fazer a previsão do tempo. O inverno praticamente já foi embora, mas como de praxe a gente sempre traz, né, a previsão do tempo. A previsão do tempo para hoje a gente vai trazer aqui e agora para os senhores e para as senhoras que sintonizam aqui o nosso canal 87,9, a sua melhor estação de rádio. Será que o final de semana vai ser chuvoso? Será que vai chover? Será que não vai chover? Como é que vai se comportar o tempo de hoje para amanhã? A gente vai agora com a previsão do tempo para os senhores e para as senhoras que sintonizam aqui o nosso canal 87,9, a sua melhor estação de rádio do universo. Hoje, sexta-feira, dia de sol com algumas nuvens e nuvens ao amanhecer. Noite com poucas nuvens é o que está trazendo aqui a Mauri Noronha. A previsão do tempo. Vamos ver mais aqui, mais informações sobre a previsão do tempo. Temperatura variando de 21 a 29 graus. A sensação térmica vai ficar na casa de 21 a 25 graus. Hoje 0% de possibilidade de chuva. Segundo a previsão, a umidade relativa do ar está até legal, 94%, a fase da lua é minguante. O vento na casa de 7 km horários. Arco-íris, zero possibilidade de formação. Bom, hoje é sexta-feira. Muita gente aproveita a sexta-feira, o último dia útil de trabalho para alguns. Tá certo? Muitos... Hoje é sexta-feira, então sexta-feira hoje o tempo tá firme, né? Para você viajar, para você, enfim, lavar roupa, colocar para secar. Enfim, vamos ver para amanhã, Mauri. Vamos ver para amanhã se a gente consegue a previsão do tempo para amanhã, sábado. O que é que tem aqui a previsão do tempo para amanhã, sábado? Sol o dia todo com pancada de chuvas de manhã e à noite. Essas pancadas serão grandes, Claudinho. Olha, a previsão do tempo aqui aponta que vai ser menos de um milímetro. Então é aquela pancadinha, pufo, choveu, parou. E aqui e acolá, como a gente chama, né? Temperatura para o dia de amanhã vai ficar na casa de 20 a 29 graus. A sensação térmica vai ficar na casa de 20 a 24 graus. O sol amanhã vai nascer às 5 horas da manhã e 44 minutos. Deve se pôr às 17 horas e 34 minutos. O vento vai ficar na casa de 6 km horário. A umidade relativa do ar vai estar em 100%, a fase da lua é nova. E arco-íris, a gente tem uma possibilidade de formação, tá bom? E para domingo, Amaury, para domingo, deixa-me ver para domingo, já que a gente já está trazendo a previsão de sexta, já trouxemos a de sábado, vamos trazer a previsão do tempo para domingo. Domingo, sol com algumas nuvens, chove rápido durante o dia. E à noite, essa aqui é a previsão do tempo para domingo. A temperatura para domingo vai variar de 21 a 27 graus, já vai estar um pouco mais fresquinho, né, Mauri? A sensação térmica vai ficar na casa de 21 a 24 graus. A umidade relativa do ar vai estar na casa de 99%. O vento vai ficar na casa de 10 km horário. A fase da lua é nova. Arco-íris, alta possibilidade. Lá para domingo, o sol deve nascer às 5 horas 44 minutos e deve se pôr às 17 horas e 34 minutos. Então, teremos um final de semana muito tranquilo, com possibilidade de chuvas, no caso para domingo, na faixa de 5 milímetros. A chance, inclusive, muito boa, né, Mauri? Para domingo, 73% de chance, tá bom? Então, para hoje, sexta-feira, zero possibilidade. Para sábado, a gente já trouxe aqui também, a possibilidade é mínima. Na casa de 60% para chover aí, cerca de 1 milímetro, é só aquela pancada mesmo. Mas para domingo, a gente já tem uma previsão melhor do retorno das chuvas. Então, tá aí para você que sempre acompanha aqui o nosso canal de informações, tá aí. A previsão do tempo, tá aí a previsão do tempo para o nosso público ouvinte. A Mauri, no comecinho do programa, mandar um abraço aqui, rapaz. No comecinho do programa, eu quero mandar um abraço aqui para Dona Gracinha e também para o seu esposo, né? Seu esposo, hoje tive a oportunidade de conversar com ela, também com ele. Gente boa, inclusive ele vinha da roça, né, Dona Gracinha? Um cidadão ilibado. E a Dona Gracinha, ela tá com um terreno para vender. Lá, ali próximo à nossa estação de rádio, a dona Gracinha está disponibilizando lá um terreno para vender. A largura do terreno mede 23 metros, tá certo? O terreno é 23 metros de comprimento, a frente, tá certo? E os fundos dele, Amauri, chega a 150 metros, tá bom? Então você tem aqui 23 metros de frente, viu, Amauri? Por 150 metros de fundo. 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O código de área é 148, aí você tem o 9886, tá certo? 01244. Tá bom? Então tá aí o telefone da dona Gracinha. Daqui a pouco a gente volta a repetir. Inclusive quero mandar um abraço pra ela e lá pra o seu esposo. Nesse momento tá escutando a gente, né? Tá escutando a gente e já almoçando. Então um abraço aí pra dona Gracinha. Tá na sintonia aqui do nosso canal. Bom, já são em Parambu agora 12 horas mais 16 minutos. 12 horas mais 16 minutos é o nosso programa informativo. O ouvinte já está perguntando aqui. Ô Claudino, dá para repetir o aviso? Então vende-se um terreno ali nos Merejos. Esse terreno fica ali nos Merejos. 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Esse terreno ele tem 23 metros de frente, né? 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E os fundos, o Amauri, fica aqui para o lado do Parambu, tá bom? É uma terra muito produtiva, terra boa para cultivo. 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Falar com a dona Gracinha, negócio na certa, tá bom? Aproveitar para dar um abraço para ela e para o seu esposo. Estão lá na sintonia aqui do nosso canal primeiro. Bom, Parambu ontem foi surpreendido com uma péssima notícia. Uma notícia péssima. Aonde essa notícia dava de conta, o Amauri Noronha, que nós, naquele momento, estávamos perdendo um grande cidadão parambuense. Inclusive, as redes sociais bombaram ontem, né, com essa informação. Não é para menos, tá certo? Essa informação a gente, inclusive, já tinha ela, o Amauri, nos bastidores, né? Porque as redes sociais elas correm rápido, mas infelizmente o Amauri, a notícia ela era verdadeira. A notícia ela era verdadeira. Um dos donos, né? Aqui do Hotel Santo Onofre, naquele momento chegava a informação de que ele havia acabado de ser assassinado. Qual foi a forma? Olha, a gente observou, inclusive tem vídeos da internet, que ele estava ali em pé, o Amauri, ao lado de um veículo.
3: Aquilo, que carro é aquele, Amaury? Você que conhece de carro, parecia muito bem um carro da Ford, né? Um carro da Ford, um Ford Ka, coisa parecida. E dois homens chegaram em uma motocicleta. Ele estava de frente para esses dois que chegaram de moto. E rapidamente o garupeiro desceu, já com a arma em punho, apontando para ele. Ele, portanto, correu, sacou uma arma que ele tinha na cintura. Houve uma troca de tiros e, infelizmente, ele foi atingido por um único disparo. E aí, esse único disparo foi fatal para o empresário. Né? Inclusive, esse vídeo tem rolado, tem repercutido nas redes sociais, né? Esse carro que estava estacionado, um Celta, né, Amaury? Um Celtinha. É um Celtinha de cor preta. Há quem diga que esse rapaz do Celta, né, estava conversando com ele quando, de repente, chegou duas pessoas. Ele estava de fronte à sua loja de carros. Estava lá de fronte à sua loja de carros. Então, muito lamentável. Esse episódio está aqui na minha tela. A informação, o Amaury já está abrindo aqui a tela para mim, né? O empresário é Glicério Feitosa, que o empresário Glicério Feitosa, que concorreu à prefeitura lá de Baiaeux, lá na Paraíba, nas eleições de 2024, foi morto a tiros no bairro Geisiel, em João Pessoa, em frente a uma loja de carros. Na tarde desta quinta-feira, dia 14, as informações foram confirmadas pela Polícia Militar. De acordo com o tenente-coronel Carlos, do 5º Batalhão da PM, em João Pessoa, o crime tem características de execução. Dois suspeitos chegaram próximos à loja de carros onde o empresário estava e um deles, após saírem de uma moto, dispara várias vezes. Um vídeo de imagens de câmera de segurança próximo ao local também mostra que o empresário chegou a reagir à ação dos suspeitos, pegando uma arma que estava na região da cintura. Uma das pessoas que disparou contra o empresário volta para a moto em que chegou e o outro suspeito, ambos foram, saíram do local, né? Até a última atualização da reportagem, eles não foram identificados nem localizados. A PM também informa que o empresário foi atingido principalmente na região do tórax e morreu no local. Ainda não se sabe a motivação do crime. A Polícia Civil esteve no local do crime e realiza uma investigação. Inicialmente, o delegado Felipe Viana informou que o empresário teria o registro de caçador, atirador desportivo e colecionador, que é CAC, e por esse motivo portava uma arma no momento do crime. Sobre as eventuais linhas de investigação, o delegado disse que ainda é muito recente para apontar alguma motivação. Disse ele: neste primeiro momento, como está muito recente, fica um pouco complicado a gente traçar uma linha de investigação. Mas os caminhos serão obviamente levantados, tanto para incluir ou excluir linhas. Com toda certeza, com todo o trabalho investigativo preliminar que está sendo realizado, a autoria delituosa será destacada e concretizada neste caso, disse aqui o delegado. Aí vem aqui a matéria: quem era o empresário morto? Glicério Feitosa, 37 anos, era filho dos parambuenses, o Carlos Edson Feitosa Neves e Elizabeth Oliveira Pires Feitosa, genro do empresário Neto do Barrinha, além do dono da loja de carros em quem foi morto lá no bairro Geisiel. Também teve atuação na política paraibana. Em 2024, ele ficou na terceira posição nas eleições para prefeito de uma cidade daquele município, com 9,17 dos votos, com cerca de 4.901 votos. Em outubro de 2023, na Assembleia Legislativa da Paraíba, concedeu, ou concebeu cidadania paraibana para o empresário, em sessão na casa, Epitácio Pessoa. A propositura do título de cidadão foi feita pelo deputado estadual, o Hervásio Bezerra. Então tá aí a informação, tá certo? A gente tá lendo aqui na tela a informação da morte do empresário. Então, lamentavelmente, ele foi morto. A polícia, pode até não dizer, mas a linha de investigação é clara, pelas imagens que a gente observa, Mauro Noronha, que ele foi executado. Uma outra matéria falava de uma tentativa de assalto, mas aqui não tem nada de assalto, Mauri? Pelas imagens que a gente viu, não tem nada de assalto, e eu acredito que a linha de investigação que será adotada pela polícia vai ser exatamente assassinato mesmo, viu, Mauri? Então, lamentavelmente, esse fato se deu, a família presente aqui, a informação que a esposa dele estava em Parambu, tá certo? Foi aquele rebuliço medonho, aquele desespero todo, tanto do empresário Neto, como da sua esposa, como da filha dele, como dos familiares do rapaz. E esse cara, o Amaury Noronha, um cara de bem, tá certo? Um cara de bem. Até aonde nós temos conhecimento, nada, nenhuma mácula existia contra a sua pessoa. Tanto que empresário bem-sucedido, dono aqui do Hotel Santo Onofre, quando eu digo dono, porque ele era o braço direito, o braço esquerdo, as duas pernas do pai e da mãe. E era ele que comandava todo o patrimônio da família, tá certo? E que deixa agora essa lacuna. O corpo dele está sendo velado lá em João Pessoa, na Paraíba, e o sepultamento vai acontecer hoje às 16h. Então, lamentamos profundamente a perda desse cidadão, 37 anos apenas, Mauri? 37 anos apenas, uma vida inteira pela frente, um cara que tinha tudo para ainda desenvolver, mas infelizmente a violência no Brasil está simplesmente fora de controle. Essa é uma realidade, essa violência que chegou até ele, que pode chegar a todos nós, tá certo? Então, lamentavelmente, é isso. O Glicério, inclusive tive a oportunidade de, um tempo desse atrás, conversar com ele lá no Hotel Santo Onofre, um cara muito educado, um cara com um sorriso sempre ali presente, Tive a oportunidade de conversar com três figuras que eu considero de bem: Neto do Barrinha, o Glicério e o seu pai. Tive a oportunidade de conversar com os três em uma oportunidade que tivemos de nos encontrar. Então, lamentamos profundamente, viu, Amaury? E levamos os nossos sinceros votos de pesar à família enlutada.
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2: Muito bem, meio-dia agora, mais 30 minutos. Meio-dia, mais 30 minutos. É o nosso programa informativo do meio-dia, o Jornal da Vale, levando as informações para os senhores e para as senhoras que sintonizam o nosso canal 87,9. A Mauri Noronha, nós vamos aqui com alguns complicados, já já nós vamos a Brasília. Rebuliço danado, né? Ontem vazaram um áudio onde Flávio Bolsonaro aparece fazendo a cobrança ao Vorcaro, foi aquele rebuliço medonho. Depois as coisas foram se esclarecendo, a imprensa querendo, logicamente, saber a fundo o que aconteceu. E de ontem para cá, diminuíram, né, Amaury? Diminuíram lá as tensões sobre o pré-candidato à presidência da República, o Flávio Bolsonaro. Nesse áudio, o Flávio Bolsonaro aparece cobrando o Vorcaro. O Vorcaro é aquele dono do Banco Master, que estava enrolado até o pescoço, aonde políticos estavam lá, inclusive, como o próprio Ciro Nogueira, né? A turma também do PT, também envolvida. E aí, quando surgiu o áudio do Flávio Bolsonaro cobrando, meu caro amigo Amaury Noronha, dinheiro do Vorcaro, aí a turma caiu em cima. Foi aquele labacé maior do mundo. Ele teve que se explicar. E ainda está se explicando. Bom, mas o que é que aconteceu? Esse dinheiro a qual estava sendo cobrado pelo Flávio Bolsonaro ao Vorcaro, era dinheiro de corrupção? Não. Era dinheiro de emendas parlamentares? Não. E afinal de contas, esse dinheiro, por que que ele estava cobrando esse dinheiro? Para quem não sabe, os ex-presidentes da República, Amaury Noronha, fazem as suas biografias através de filmes. O Lula fez uma biografia. Assistiu o filme do Lula já, Amaury? Não assistiu? É um filme bom, é um filme bom. Já assistiu também o filme do Michel Temer? Também é um filme bom, bem produzido, contando a história de vida. E esses filmes, quando contam a história de vida, eles contam da maneira mais positiva possível, certo? Claudino, e esse dinheiro que o Flávio Bolsonaro estava cobrando, qual era a origem desse dinheiro? Totalmente ilícita. Totalmente ilícita, assim como foi ilícita, tá certo? A doação que o próprio Vorcaro fez para o filme de Lula e também para o filme de Michel Temer. Ou seja, o empresário, ele diz, olha, se esse filme for sucesso, eu vou ganhar dinheiro. O empresário, o bancário, ou o banqueiro que seja, bancário é quem trabalha no banco, o banqueiro é o dono do banco, e ele quer saber de lucro. E como há uma expectativa de que esses filmes, tanto do Lula, como do Bolsonaro, como do Michel Temer, sejam sucessos de bilheteria, o cara vai lá e investe. Foi isso que aconteceu. Mas mesmo assim, todo esse dinheiro dos três filmes indo para um fundo, e esse fundo é quem repassa esse recurso para as produtoras, a imprensa brasileira, que é corrompida, né, que não deu a mesma ênfase quando foi dinheiro do Banco Master para filme do Lula e filme de Michel Temer, tá certo? Porque foram em outros momentos, não deu a mesma ênfase. E aí o Flávio ontem, ele foi na TV Globo, tá certo? Numa entrevista ao vivo. Rapaz, você já viu uma verdadeira caçada? Aqueles caras da Globo a todo momento querendo, tá certo, incriminar. E ele disse, qual é o crime? Até que um certo momento ele disse, olha, a própria Globo recebeu dois patrocínios. Dois patrocínios. A própria Globo, ele disse, olha, o Luciano Hang recebeu 150 milhões para o seu programa. Tá certo? A própria TV Globo, né? Luciano Hang não, Luciano Huck. Luciano Hang é o velho da van, né? Pronto, tá corrigido. A própria Globo também recebeu, e esse dinheiro era ilícito? Não, não era, porque era de uma instituição privada. Não era um dinheiro público. O dinheiro público é a Lei Rouanet, que a turma do PT acha muito bom, tá certo? São prefeituras e governos que patrocinam, mas para a formação do filme de Bolsonaro não teve nada disso. E essa cobrança especificamente foi feita, tá certo? Porque ele assinou um contrato e esse contrato não estava sendo cumprido. E aí os repórteres da Globo insistiam: mas por que você não disse antes, quando desse rolo todo, que existia dinheiro do Banco Baster para o filme que conta a história de Bolsonaro? Ele disse: meu amigo, o contrato está aqui, olha, o contrato está aqui. No contrato tem uma cláusula, e nessa cláusula não se pode dizer quem é o patrocinador. Assim como ele foi um patrocinador, outros 10 patrocinadores também patrocinaram o filme. E tem essa cláusula, tá certo? Aonde a gente não pode dizer quem foi o doador. Por que é que eles não querem que a gente saiba? No Brasil que a gente está vivendo de perseguições, dizia ele, se aparece o nome do empresário ou banco que está aí patrocinando, vai haver a caça às bruxas, o governo federal, através da Polícia Federal, da PGR, vai cair em cima, querendo saber todos os detalhes, aquela coisa toda. Então, existia essa cláusula que a gente não poderia dizer. O dinheiro era colocado no fundo e o fundo é quem pagava lá a empresa, tá certo? Que está produzindo o filme, assim como foi também com Michel Temer, também tinha essa mesma cláusula, assim também como foi do filme que foi feito para o presidente Lula. Então, as coisas estão clareando, tá certo? A mídia, logicamente, fez aquele sensacionalismo, né? Porque se imaginava que ele, Flávio Bolsonaro, estivesse atolado até o pescoço, a Mauri Noronha, cobrando dinheiro de corrupção. Mas não, é a mesma coisa. Eu mesmo, na minha humilde empresa, que é a nossa padaria, de vez em quando aparece alguém pedindo patrocínio, e eu patrocino. Eu patrocino, já patrocinei aqui, por exemplo, times de futebol. Eu, particularmente, já patrocinei a Mauri Noronha quadrilhas, não é quadrilhas, quadrilhas de festa junina, e naturalmente. Então, quem recebe o patrocínio entende que o meu dinheiro é lícito, como realmente é. Mesma coisa, o Lula pediu, o Temer pediu e o Flávio Bolsonaro pediu dinheiro a bancos e outras empresas para patrocinar o filme, tá certo? Então, houve aquele ribulício todo, mas de ontem para cá já começa a clarear tudo. Logicamente que politicamente ele pode sofrer algum revés, tá certo? Mas com clareadas informações, o Amaury Noronha, a gente vai ter a noção, né, do impacto político, porque, inclusive, eu estava vendo alguns ministros da Suprema Corte Brasileira dizendo que, até então, pelo que se viu, não tem nada, não tem nenhum crime. Não há crime em o Claudino patrocinar, por exemplo, um time de futebol. Há crime se o Claudino tiver, por exemplo, com dinheiro ilícito, dinheiro do crime, dinheiro disso, dinheiro daquilo, tá certo? Dinheiro sem origem. Mas no caso do banco, o banco foi lá e ofertou, tá certo? Com a certeza do sucesso do filme ser reembolsado por aquilo que foi doado, tá certo? Claudino, mas a cifra é alta. É verdade, um filme para ser construído, ele precisa de muito recurso, que é muita coisa para se fazer. Então, é isso. Por falar nisso, saíram duas pesquisas, o Amaury Noronha, saíram duas pesquisas. Deixa-me ver se eu consigo aqui essas duas pesquisas. Vale ressaltar que essas duas pesquisas que saíram hoje pode não refletir ainda esse ribulício todo, mas nessas duas pesquisas que foram divulgadas hoje, a Amaury Noronha ambas mostram o Flávio Bolsonaro à frente de Lula. E aí, eu fico assim, com a orelha em pé, né? Todo mundo sabe que há pessoas da direita, que pode ter recebido algum dinheiro ilícito lá do Borcaro, através de emenda, não sei. Você tem, por exemplo, o Ciro Nogueira também enrolado, né? Você tem o pessoal aqui da Bahia, um Jacques Wagner daquele, também há quem diga que está atolado até o pescoço. E aí a surpresa, o Amaury, inclusive o André Mendonça hoje vai se reunir com a Polícia Federal, porque foram vazadas duas informações importantes que nós tomamos conhecimento, e você acabou de tomar conhecimento, que foi o Ciro Nogueira, né? Que teve, por exemplo, o Ciro Nogueira teve, a Amaury Noronha, diárias pagas por Borcaro, tá certo? O Ciro Nogueira que apresentou uma emenda para aumentar o crédito dos bancos, então, se vazou isso. E aí, Claudino, Ciro Nogueira? Ciro Nogueira, para mim, tá atolado até o pescoço, né? E aí, de repente também aparece um áudio do Flávio Bolsonaro. E quem está investigando isso? É a gloriosa Polícia Federal. Polícia Federal se tornou o blog do cara lá? Meu nome do cara lá? Ah, o blogueiro aqui do Baramô? Não, Davi é um homem. Cadê o outro blog? O Parambu Conectado? Né? O Parambu Conectado? De polícia fuleiragem é essa? Que polícia federal é essa que seletivamente está vazando? Né? Será o Alisson? Né? A Polícia Federal é o Alisson Santos? Né? Bom, aí a gente observa o seguinte, que houve um vazamento seletivo. E esse vazamento se deu quando? Se deu exatamente após a reunião de Lula com o Trump. O Lula lá tentando recuperar a sua popularidade. E o vazamento aconteceu no dia do meu aniversário. Foi dia 13. Tá certo? Deu pra entender a jogada aí? Aí eu tô aqui com a orelha em pé. Quem foi que vazou essas informações que eram sigilosas? Estava em sigilo absoluto o Amaury Noronha. Quem foi que vazou essa informação, se a própria Polícia Federal foi quem quebrou todo esse sigilo dentro do telefone do Borcaro? Alguém dentro da Polícia Federal, não tem mistério, vazou essa informação. E por que é que vazou essas informações só de pessoas que são de um lado e não do outro? Essa é a questão. Por exemplo, o Lula, seu Lula mesmo, se reuniu 4 vezes com o Borcaro. Quatro vezes o Lula se reuniu com o cara. O que é que conversaram, eu não sei, porque a Polícia Federal ainda não vazou, mas está no celular dele, né? Então eu vi assim que foi muito seletiva o vazamento.

do o Rogério Marinho. Tá certo? Mas cadê as pesquisas, Claudino? Saíram duas pesquisas de ontem para hoje. Essas estão sendo divulgadas hoje. Uma diz que Flávio Bolsonaro tem 50% e Lula 43% no segundo turno. Eu vou já ver qual é essa pesquisa, tá no Poder 360. A outra pesquisa aponta aqui, deixa-me trazer aqui o que é que aponta. Essa outra pesquisa, Lula é rejeitado por 54,1% e Flávio por 39,3%. Você está entendendo a jogada aí, Amaury Noronha? Então, deixa-me trazer aqui a primeira pesquisa. Eu vou logo lá no Poder 360 para me colher essa informação direto da fonte. Cadê o Poder 360? Poder 360, vamos aqui ao Poder 360. Para a gente já trazer essa pesquisa fresquinha, bem fresquinha mesmo. Tá aqui, olha. Essa daqui que eu vou trazer agora é da Vox. Deixa-me abrir aqui a pesquisa. Pronto, abrindo. Flávio tem 43,8% e Lula tem 40,2% no segundo turno, diz aqui a Vox. É que diz aqui os números, levantamento da Vox Brasil, divulgada nesta sexta-feira 15, mostra que o senador e pré-candidato do PL à presidência da República, Flávio Bolsonaro, tem 43,8% das intenções de votos contra 40,2% do atual presidente Luiz Inácio Lula da Silva do PT em uma eventual disputa de segundo turno. A Vox perguntou sobre quatro cenários de segundo turno com Lula contra Flávio Bolsonaro. Flávio Bolsonaro, Lula, Zema, Ronaldo Caiado, Renan Santos, do Missão, enfim. Vamos aqui aos números da pesquisa. A pesquisa foi feita antes de eclodir, ou seja, de aparecer o áudio de Flávio Bolsonaro pedindo lá o dinheiro que o Vocari estava devendo para o filme. Então, essa pesquisa aqui, ela foi feita antes. O áudio surgiu ontem, tá certo? Então, vamos aqui, Amaury, trazer aqui o cenário. A pesquisa entrevistou 2.100 pessoas de 9 a 12 de maio, porque dia 13 de maio foi o dia do meu aniversário. Tá certo? E no dia 13 de maio foi que eclodiu lá o áudio. A margem de erro é de 2,15% de pontos percentuais para mais ou para menos. E o grau de confiança do levantamento é de 95%. Leia a íntegra do estudo. Levantamento está registrado no TSE, Tribunal Superior Eleitoral, sobre o número BR 02 423/2026. O custo do levantamento foi 50 mil e foi pago com recursos do próprio Poder 360, né? A pesquisa também fez dois cenários de primeiro turno. Lula pontua 34,3 a 35,1 de Flávio e vai de 36,5 a 37,8. Então tá aqui. Então deixa eu me trazer aqui os números da pesquisa. Tá bem aqui, deixa eu me trazer aqui o Amaury Noronha. Deixa eu me trazer bem aqui os números. Pronto, olha aqui, olha. No segundo turno, Flávio Bolsonaro tem 43,8. Lula tem 40,2. Aí, Lula 44,4. Renan Santos 26,2. Lula tem 43,1. Zema tem 34,3. Lula tem 42,9. E o Ronaldo Caiado tem 32,5. Então, o cenário que interessa mesmo é aqui Flávio Bolsonaro e Lula. Aqui está dentro praticamente Não, está fora da margem de erro, porque o Flávio está aqui com 43,8.
e o Lula está com 40,2%. E a margem de erro

0: é de apenas 2,15 pontos percentuais. Bom, essa aqui é a pesquisa, deixa eu ver aqui, da Vox. Vamos voltar aqui, porque também saiu outro instituto de pesquisa também, que foi a GERP. Deixa eu trazer os números da GERP aqui, Amaury Noronha. Vale ressaltar que na primeira pesquisa que acabamos de divulgar, ela foi encerrada dia 12. E o áudio de Flávio Bolsonaro apareceu dia 13. Vamos ver aqui essa outra pesquisa, Amaury Noronha. Se essa outra pesquisa ela foi feita também antes de eclodir, de aparecer lá o áudio. Flávio Bolsonaro tem 50 e Lula tem 43 no segundo turno, diz pesquisa. Vamos aqui à informação. Levantamento da GERP, divulgada nesta sexta-feira, dia 14 de maio de dois, no caso aqui, dia 14 de maio de 2026. Está errada a data aqui, Amaury. Divulgada nessa, na verdade, foi quinta-feira, né? Quinta-feira que foi divulgada, então tá certo. Foi divulgada dia quinta-feira, dia 14 de maio. Mostra que o senador e pré-candidato do PL a presidente da República, Flávio Bolsonaro, lidera no eventual disputa de segundo turno contra o presidente Luiz Inácio Lula da Silva do PT. O congressista, ou seja, Flávio Bolsonaro, aparece com 50% das intenções de votos contra 43% do petista, o atual presidente da República. A pesquisa foi feita antes de eclodir o caso de áudio de Flávio Bolsonaro pedindo dinheiro para Daniel Vorcaro lá para o filme do seu pai, né? A pesquisa também testou cenários de segundo turno com Ciro Gomes, do PSDB, Romeu Zema, do Novo, Ronaldo Caiado, do PSD e Pablo Marçal, do União Brasil. Então tá aqui, primeiro cenário, Flávio Bolsonaro e Lula. Flávio Bolsonaro 50%, Lula 43%, é o primeiro cenário. Segundo cenário, Ciro Gomes 40%, Lula 38%. Lula 43, o Romeu Zema 41, Lula 43, Ronaldo Caiado 39, Lula 44, Lula 44 e o Pablo Marçal 37. Então tá aí essa pesquisa que acabamos de dizer aqui. A GERP entrevistou 2 mil pessoas em território nacional de 8 a 12 de maio, ou seja, foi antes do labacé do áudio, certo? A margem de erro é de 2,24 pontos percentuais para mais ou para menos. O grau de confiança do levantamento é de 95,5%. Está registrado no Tribunal Superior Eleitoral sob o número BR-03369/2026. O estudo custou 20 mil e foi pago com recursos próprios. Você pode ler mais, tá. Então tá aqui, a pesquisa, essas duas que trouxe aqui agora, elas foram fechadas, ou Amaury, foram fechadas dia 12. Bom, pra hoje tem pra sair, pelo menos essa perspectiva, de sair a pesquisa do Datafolha, porque a pesquisa do Datafolha, ela deve ser fechada, né, no dia de hoje, e aí já pega parte do eleitor que provavelmente tenha tomado conhecimento do áudio, tá certo? Aí vamos ver como é que vem o Datafolha, porque segundo essas pesquisas que nós acabamos de trazer, o Flávio Bolsonaro continua liderando. Qual é a sua opinião, Claudino? Traz um desgaste, porque com o contrato que existia, que ele não poderia dizer a Amaury Noronha de onde vieram os recursos para poder fazer o filme, tá certo? As pessoas dizem, mas ele deveria ter dito, quando surgiu, mas pedia o Amaury Noronha lá, né, na questão da confidencialidade dos contratos, assim como também foi para os filmes de Lula, e assim também como foi para o filme lá do Michel Temer. Mas vamos aguardar para conferir a história do Brasil. Eu sei que o labacé foi grande, movimentou toda a imprensa, né? Amaury, se ele conseguir mostrar o contrato, tudo direitinho, Amaury Noronha, e foi tudo dentro, que não tem essa proximidade com o Gorcaro, que nunca usou lá o Congresso, através do seu mandato, para manipular, provocar, aí pode ser que ele se saia, pelo menos, intacto. Porque no presente momento, se você me perguntar aqui, eu digo, sai manchado, sai. Porque o cara, tá certo, mesmo sendo um dinheiro lícito, que o banco assim o patrocinou, para a formação do filme, assim como patrocinou também do Lula, patrocinou do Michel Temer, mas o momento, né, gera esse certo desconforto, porque estamos num país dividido, onde o povo está querendo mudança. O povo tá, você acabou de ver essas duas pesquisas, né? As duas pesquisas mostrando que o povo quer mudança. Agora, quem vazou esses áudios? Quem foi, Claudino? Polícia Federal. Sem sombra de dúvidas, foi a Polícia Federal que vazou. Agora, por que é que vazou apenas do Ciro Nogueira e do Flávio Bolsonaro e ainda não vazou nada do Lula, nem da turma do PT, principalmente do estado da Bahia, onde nasceu o banco? É tanto que o Flávio Bolsonaro ontem na televisão, Globo, disse, olha, eu quero a CPI, vamos abrir a CPI. Eu já assinei, a turma do PT não assinou, tá certo? Eu quero a CPI, vamos para a CPI, porque na CPI há espaço para todo mundo questionar, investigar e aquela coisa toda. Eu acho que ele tem razão, viu, amor? A gente sabe que CPI não dá em nada, geralmente é pizza, mas dava para a gente saber de muita coisa, escusas, né, que há na política brasileira. Vai que também há mais complicações para ele, Flávio. E aí ele vai perder. Agora, se não tiver essas complicações, se tiver para o outro lado, aí o eleitor vai ficar confuso, no mínimo, com relação a essa discussão de patrocínio para filme de ex-presidente da República. Então são essas as informações lá de Brasília, o Amaury Noronha, que mexeram, né, com o cenário. Agora, só aqui para mim e para você, rapaz, a Globo tá em tudo, né? A Globo também recebeu o dinheirozinho do Vorcaro, rapaz. E aí tiveram que engolir porque o cara disse ao vivo. E ficavam só resmungando, balançando a cabeça, querendo dizer a mesma coisa. Não, mas o dinheiro que a gente recebeu foi legal. Ele disse, o que eu recebi também era, foi do banco. É, o dinheiro era lícito, assim como o de vocês também era. Tá certo? Então, como é que você vai saber que o caba tinha roubado isso, roubado aquilo, feito isso, feito aquilo, né? Então, eu achei que foi necessário, assim, aquela entrevista dele, porque esclareceu muita coisa, né, Amaury? Ele errou! Na minha forma de visão como eleitor, eu acho que ele deveria, quando o negócio começou a pegar, ele deveria ter dito. Mas não disse, segundo ele, porque existia uma cláusula, né, de confidência, aquela coisa toda e etc, coisa e tal, assim também como teve com os outros filmes. Agora, Polícia Federal que está sendo puxada as orelhas hoje pelo relator do inquérito, que é o André Mendonça. Quem vazou esses áudios, quem vazou essas informações apenas seletivas de um lado, já que parece que o Vorcaro era aquele cara que ele apostava nos dois cavalos. E se um vencer, eu tô dentro. Era isso que acontecia, ele apostava em todo mundo, Amaury. Tá certo? Agora, só vazaram de um lado. Cadê o outro lado? Né? E todo mundo sabe que a turma da Bahia tá atolada até o pescoço. E o próprio Lula se reuniu 4 vezes com o bancário. O bancário não, o banqueiro. O bancário é quem tá no banco, né, Amaury? Quem tá lá servindo a gente. O banqueiro é o dono. Então, o próprio Lula se reuniu 4 vezes com o Vorcaro. E aí? Né? Tá lá na agenda dele também, tá no celular dele também, e não vazou nada. Aí a gente fica assim com a pulga atrás da orelha. Polícia Federal. Vocês caem no descrédito, tem que ser mais profissional. Não, vou intercept. Que conversa de intercept, Amaury. Por exemplo, aqui eu recebo muitas informações, e quem me passa as informações é a turma do poder mesmo, Amaury. Não é ninguém de Marte, de Júpiter, de Plutão, de Vênus, da Lua, Mercúrio. Não, não, é o pessoal mesmo que tem interesse e vai me passando as coordenadas. Mas você entrega suas fontes, Claudio? Não, nem debaixo de bala. não entregam. Porque você tem que ter a sua fonte ali preservada. Tá certo? Então esse negócio de, foi o Intercept. Furada. O Intercept é aquele mesmo que vazou aquelas conversas do Delagnol com o Sérgio Moro, lembra? Tá certo? E quem é que estava como relator naquele tempo? Lá no Supremo Tribunal Federal, Gilmar Mendes. Rapaz, esse Brasil não é para amador não, viu, Amauri? É, pai, como é que pode? Mas tudo bem, vamos aguardar para ver como é que fica a história do Brasil. Alguns comunicados chegando aqui agora. Antes de trazer os comunicados, dizer que a nossa rádio ela teve um probleminha pela manhã, oscilando, né? Hora aí, hora vinha, mas parece que agora se estabilizou, né, Amauri? Pelo menos até agora nós não recebemos nenhuma reclamação, fizemos lá a substituição do equipamento e eu acho que tá dando certo. Me liga aí como é que tá chegando o nosso sinal aí na tua casa, se tá mais ou menos, se não tá, e tá chiando, se não tá, se tá pegando direitinho. Eu preciso dessa informação, se você puder me passar, eu te agradeço. O escritório Dr. Marcos Torquato, sempre na audiência aqui do programa, sempre aqui na audiência do programa, a gente agradece de coração, tá bom? Inclusive, Dr. Marcos Torquato é um grande advogado previdenciarista que temos aqui no nosso município. Dr. Marcos, nosso abraço para o senhor, viu? Muito obrigado pelo carinho da sintonia. Dr. Marcos, inclusive, que é um grande profissional, é um grande advogado e que defende a sua causa junto ao INSS, beleza? Beleza. 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Só para concluir com relação às pesquisas que eu trouxe agora, as pesquisas também trouxeram aqui na Vox, por exemplo, trouxeram as rejeições. Rejeição é aquilo, né? Eu não voto no Amauri, eu não voto no Farias de jeito nenhum, não voto no Claudino de jeito nenhum. Então, o Lula, ele está liderando a rejeição, segundo aqui a Vox. Essa pesquisa foi divulgada. 54,1% rejeitam Lula e 39,3% rejeitam o Flávio Bolsonaro, ou seja, 54% diz que não vota no Lula de jeito nenhum, 39,3% diz que não votam no Flávio Bolsonaro de jeito nenhum. E a desaprovação aqui do governo Lula, o meu caro Amauri Noronha, a desaprovação do seu governo, segundo uma das pesquisas, deixa eu ver qual é a pesquisa aqui, para a gente trazer bem direitinho na íntegra, é a Vox. A Vox está dizendo que 51,5% desaprovam e 45,1% aprovam o governo Lula. Ou seja, a forma que o governo Lula está, meu caro amigo Amauri Noronha, governando o país. Então você tem a pesquisa eleitoral, né, que não vota de jeito nenhum, e tem a pesquisa onde a população traz as informações sobre aprovação e desaprovação do governo. Aprova como governo, aprovação e desaprovação, a forma que o governo está governando. Então, 51,5% dizem que Lula não está governando bem. 45,1% aprovam a forma que o governo Lula está conduzindo o país, certo? Certo, quando vai lá para a questão do voto, aí vem a rejeição do Lula e a rejeição do Flávio Bolsonaro, já é outra história. Então, dos entrevistados pela Vox, 54,1% desaprovam o governo Lula. Perdão, 54,1% desaprovam, tá certo, o Lula, ou seja, não votam no Lula de jeito nenhum. E 39,3% diz, olha, não quer nem ver o Flávio Bolsonaro. Então é essa notícia, essa informação que a gente traz para os senhores e para as senhoras na corrida eleitoral para presidente da República, que deve ser bastante tensa. Vamos aqui à hora certa, já já mais informações aqui dentro da programação.
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0: 13 horas, 3 minutos em Parambu.
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2: Muito bem, a hora certa agora em Parambu, são 13 horas mais 16 minutos. A gente, no dia de ontem, falávamos de algumas questões. É sobre a questão de buracos, questão de roço, questão de iluminação, questão de estradas que precisam de paliativos. Hoje, eu recebi aqui uma informação, essa informação foi me repassada pelo senhor Robson Matheus Noronha, me dizendo o seguinte: olha, Claudinho, estava atento, escutando o seu programa, escuto o seu programa todos os dias, com relação àquela reclamação que você fez lá da ponte, além do bairro Santa Rita, onde os transeuntes, né? E também o pessoal do Cooper, né, da caminhada, estava a reclamar da margem direita e da margem esquerda ali da ponte. Nós vamos providenciar o roço, viu, Claudino? Ele, inclusive, dizia que já tinha falado com o prefeito e vai ser feito o roço, porque foi feito o Amauri ali da avenida... Na Avenida Salustre Henrique da Silva até a ponte. Mas ali na ponte nós dizíamos que tinha inclusive serpentes, né, utilizando aqueles galhos para se equilibrar e tentar atravessar a ponte, aquela coisa toda. A outra informação ele me trouxe aqui: Claudino, aquela caixa que tinha lá de abelha também já foi retirada. Já foi retirada aquela caixa de abelha. Alguém foi lá e botou a caixa de abelha ali, eu não sei com... Em que sentido, Amauri? Porque ali é onde o pessoal faz caminhada, né? Logicamente que a abelha talvez não tenha se arranchado, mas se tivesse arranchada, como a gente chama, poderia depois querer picar as pessoas que transitam por ali, ou de carro, de moto, então a pé. Nós falávamos da região das estradas, da região de Serra, ele também me comunicando que desde ontem, assim que a gente fez aqui a reclamação, está sendo feito um paliativo lá na Baixa das Aroeiras. Para quem não sabe, ali depois que termina o Amauri Noronha, o asfalto na Serra do Meio, você percorre ali uns 3, 4 quilômetros e chega na Baixa das Aroeiras. E estava muito complicado ali. Então ele está comunicando que ali na Baixa das Aroeiras, até lá na propriedade do Vandenberg Costa, Serra da Conquista, né, está sendo feito um trabalho lá excelente. Então, o rádio é isso, a gente reclama e as cobranças elas ocorrem e as soluções vêm também, né? Então, agradecer aqui ao senhor Robson Matheus Noronha por primeiramente nos ouvir e também por atender as reivindicações que foram feitas pelo programa e também pelas pessoas. Então, o rádio é isso, só passando aqui para trazer essa informação. Segundo o Robson, esses pleitos foram atendidos, tá certo? A princípio, a caixa de abelha foi retirada, a Baixa das Aroeiras está sendo recuperada e ali, naquela passagem da ponte, ali do bairro Santa Rita, ele garantiu que será feito também esse trabalho, se não hoje, mas eu acredito que até segunda-feira esse trabalho será feito. Então, agradecer mais uma vez aí, primeiramente, a audiência e também aí a informação de que os pleitos foram atendidos. Em Parambu agora são 13 horas mais 19 minutos em Parambu. O doutor Valtessar Coelho Lima, o médico da família parambuense, comunicando que atende lá no seu consultório, na rua Joaquim Noronha, toda quinta-feira a partir das 19 horas. Particular ou pela Unimed. Só lembrando também que ele atende aos sábados pela manhã. Agradece aqui o doutor Valtessar. 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O Comercial São Luís informando que devido a essa tragédia que acometeu a família, né, ele está fechado desde ontem, tá certo? Eu acredito que somente a partir de segunda-feira o Amaury Noronha é que vai voltar à normalidade lá, tá certo? Amanhã ainda é sábado, não temos a confirmação se amanhã vai ser aberto, mas se for, a gente vai trazendo aqui a informação. Então, como a gente tem um anúncio aqui, né, a parceria lá com o Comercial São Luís, lá da Madeireira, enfim, né? Nós estamos comunicando que desde ontem, à tarde, quando se ouviu a informação do sinistro, né? Do assassinato lá do Glicério Feitosa, ele que é genro do neto e da dona Sébia, as portas foram fechadas para que a família pudesse se dedicar àquele momento. Então, desde ontem que a Madeireira está fechada, e se ela abrir amanhã, a gente vai trazer no decorrer da programação. Mas eu acredito que somente a partir de segunda-feira. 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E o prefeito Silas Noronha, Amaury Noronha, foi reconduzido ao cargo, eu trago já essa informação. 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A gente vai aí e leva o que você precisar. Tá aqui a notícia, Amaury Noronha. Segura aí só um minutinho, Amaury Noronha. Só enquanto eu tomo água, eu já trago essa notícia aqui, porque o prefeito Silas foi reconduzido ao cargo pela Justiça, Amaury.
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2: Muito bem, tá aqui exclusivo. Justiça concede liminar e determina retorno de Silas Noronha à Prefeitura de Pionono. Pionono que viveu aquele labacé todo, né? Aquela explosão de denúncias e etc, coisa e tal. O prefeito chegou a ficar detido, depois foi liberado, mas ficava afastado do cargo até então. E hoje a notícia chegou. O prefeito Cires Doronha foi reconduzido ao cargo. Prefeito reconduzido ao cargo. A desembargadora Maria do Rosário de Fátima Martins Leite Dias. Pau do tamanho do nome dessa mulher. Maria do Rosário de Fátima Martins Leite Dias determinou nesta sexta-feira 15 o retorno imediato de Cires Doronha ao comando da Prefeitura de Pio Nono. O gestor tinha sido afastado durante investigações sobre suposta participação em um esquema de exploração sexual de menores. Na decisão, a magistrada entendeu que não foram apresentados fundamentos suficientes para manter o afastamento cautelar do cargo. A relatora destacou que os efeitos investigados ou que os fatos investigados em análise inicial não teriam relação direta com a administração municipal. Apesar da recondução, as investigações seguem em andamento no Tribunal de Justiça lá do Piauí. Então, Cires Doronha está voltando ao cargo de prefeito lá naquele município. Agora, a informação que me chega também no ponto eletrônico, o meu amigo Amaury Noronha, é que hoje a Câmara Municipal lá daquele município vai se reunir para deliberar sobre uma suposta cassação ou afastamento, do prefeito Cires. E aí, será que vai dar tempo ele reverter o quadro? Será que não vai dar tempo? Não sei, só sei que lá hoje está um ribulício medonho no Pio Nono, em virtude desse retorno do prefeito Cires Doronha e desse possível afastamento via Câmara lá daquele município. Vamos aguardar para conferir as últimas informações a respeito deste assunto, Amaury Noronha.
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2: Muito bem, já são 13 horas, agora mais 39 minutos aqui na cidade de Parambu. É o nosso programa informativo, Jornal da Vale, levando as informações para os senhores e para as senhoras que sintonizam o nosso canal 87,9. Pedindo desculpas aí aos nossos ouvintes, hoje o programa um pouco limitado, faltou aqui o amigo Faria Júnior, teve que viajar, tá certo? Mas segunda-feira, se Deus quiser, estará conosco aqui. Então o programa fica sem alguns anúncios também, mas eu acho que o nosso patrocinador entende. Segunda-feira a gente traz em dobro todos esses anúncios. Bom, no plantão policial, para a gente terminar o nosso programa por hoje, nós tivemos dois corpos dando entrada lá no IML de Tauá, tá certo? Tivemos também alguns registros de acidentes, mas nada grave, tá certo? Segundo as informações que nós colhemos juntos aos órgãos competentes. Então, a Amaury Noronha, as informações preliminares, do plantão policial, trata desse assunto, Na CE-176, carreta desce aterro para desviar moto, enfim, mas não houve lesões, E dois corpos foram essas, foi essa a notícia que chamou mais atenção, dois corpos deram entrada do Núcleo de Polícia Forense dos Inhamuns em Tauá, nesta quinta-feira, pela manhã. O Rabecão foi acionado para o município de Parambu, aquele caso que já falamos, Onde o jovem Clark Roberto Teles Mota, de 23 anos, foi encontrado morto na rua Sebastião Batista, no bairro Horácio Alves. Já no início da tarde, A polícia forense foi conduzida à localidade de Várzea da Serra, distrito de Marruás, zona rural do Tauá, aonde Antônio Barbosa de Souza, de 42 anos, foi achado morto no interior de sua residência. Segundo familiares, o Antônio fazia consumo frequente de bebidas alcoólicas. Então foram essas as notícias que movimentaram, portanto, o plantão policial de ontem para hoje. E com essa notícia a gente vai concluir o nosso programa por hoje. Para você que está aniversariando hoje, o nosso abraço, as nossas felicitações, que Deus te abençoe, tá bom? Que Deus te abençoe, que Deus te proteja e, enfim, é isso, né, Mauri? Mais alguma coisa por aí, Mauri? O nosso espaço da tarde vai ser ocupado por um suplemento musical, como eu disse, o Faria Júnior teve que viajar, tá certo? E à tarde vai ficar aqui apenas o nosso recepcionista, tá certo? E a programação, ela vai ser musical no dia ou na tarde de hoje, em virtude aqui da ausência do companheiro Faria Júnior, tá bom? Para você, a gente deseja um excelente final de semana, que Deus te abençoe, que Deus te proteja e que a gente volte aqui, tá certo? Para nossa convivência normalmente na próxima segunda-feira. Então, um abraço a todos, boa tarde e até lá.

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1: Essa é uma daquelas músicas raras minhas que tá guardada há tanto tempo. Sabe, de vez em quando eu pego uma música dessa pra matar a saudade minha e pra vocês conhecerem, né? Imagina você chegar em casa depois de tanto tempo, uma noite, e dizer pra sua amada, boa noite. É assim que começa o amor, né?

vou puxar um aqui que eu não sei se vocês conhecem não, mas quem souber canta, ok? Vocês estão tomando uma hoje? Vocês vieram prontos mesmo ou não? Levanta o copo aí, quem tá tomando uma hoje, levanta. Eu escolhi o lugar certo. Então fala assim, ó, toma um gole aí agora e faz assim, ó.

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Boa noite, senhoras e senhores. Sejam todos bem-vindos a essa noite especial. A gente vai contar um pouco da nossa história. 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

Nada melhor do que louvar a Deus. Oferecerei um culto agradável, santo. Será que você pode se colocar de pé? Vamos cantar, vamos louvar.

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1: Nesse momento eu quero também chamar meus irmãos. E eu quero convidar o Espírito Santo a permanecer conosco e não sair daqui. Oh, glória. Vem cá, meus irmãos. É uma família abençoada, não é?

Senhor é a minha luz e a minha salvação. De quem terei medo? O Senhor é a fortaleza da minha vida. Quem temerei? Quando malfeitores me sobrevêm para me destruir, meus opressores e inimigos, eles é que tropeçam e caem. Ainda que um exército se acampe contra mim, não se atemorizará o meu coração. E se estourar contra a minha guerra, ainda assim terei confiança. Uma coisa peço ao Senhor e a buscarei, que eu possa morar na casa do Senhor todos os dias da minha vida, para contemplar a beleza do Senhor e meditar no seu templo. E boa noite a todos, sejam bem-vindos a mais um programa Vale Momento Evangélico, a sintonia com Deus e com a vida.

hinos, orações, ofereça os louvores do roteiro. O telefone é 996647666. Queridos, sempre iniciamos esse programa dando graças a Deus, porque Ele é o responsável por tudo isso. Sem Deus, nada poderíamos fazer. Ele é quem alcança os corações, Ele é quem toca vidas, transforma pessoas. A Deus toda honra, toda glória e todo louvor. Tua tenda, ó filho meu, nossa gratidão também a Mauri, aos apresentadores desse programa, presbítero Gildo Gomes e família, presbítero Paulo Torquato, e também aqueles que contribuem com essa obra. Contribuição significativa, o nosso diácono Rodrigo, na farmácia Menor Preço, e não esquecendo aqui do Conselho da Igreja Presbiteriana Central.

Gratidão a você, querido ouvinte, pela sintonia. Esse programa está há décadas no ar e com muitos ouvintes, não só na cidade de Parambu, mas em outras cidades, estados, até mesmo fora do país tem gente nos ouvindo. E você que está nos ouvindo pelas ondas da internet, Deus a abençoe. E Amauri, vamos aqui abrir a nossa playlist musical dessa noite com louvores lindos. O primeiro louvor dessa noite é Grande ao Senhor, na voz de Débora Buzas e Isaías Saad. Vamos ouvir.

Amém, glória a Deus. Seguimos aqui com o programa Vale Momento Evangélico. E quem sinalizou, a Mauri, que está na escuta, é o presbítero José Carlos. Confirmou aqui que está ligado no programa Vale Momento Evangélico. E eu aproveito aqui para deixar um boa noite.

0: Aqui deixando o nosso boa noite também ao presbítero Gildo Gomes e toda a família, presbítero Paulo Torquato e família, presbítero Davi Matos e família, presbítero Adil Bernardes, irmã Raimunda, presbítero Antônio Divino e família, Deus abençoe, e todos os presbíteros da nossa amada igreja, um grande abraço. Vai aqui o nosso boa noite ao reverendo Alexandre e toda a sua família, Deus abençoe. Reverendo Eudi, família. Reverendo Valdir, família. Reverendo Jobed, família. E todos os pastores dessa querida cidade. Queridos, eu tenho um convite muito especial para todos vocês. Domingo, dia do Senhor, nós temos programações em nossa amada igreja. Domingo pela manhã, escola bíblica no bairro Queimada Grande, 8:30 da manhã. Às 9 horas aqui no centro da cidade. E às 19 horas à noite, todo o povo de Deus participa do culto ao Senhor na Igreja Presbiteriana Central. Quem está nos ouvindo é a Bela Rosa, lá no São João. Deus abençoe Bela Rosa com toda a sua família. Nossa querida irmã Elvira e toda a família na Vila Nova. Deus abençoe. E a Maria dos Santos também, que não perde um só programa. Um grande abraço.
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0: O mundo... Queridos, nós vamos continuar ouvindo louvores. Agora, a pedido da irmã Corrinha, deixa eu adorar na voz de Gessinho. Vamos ouvir.

0: Seguimos aqui com o programa Vale Momento Evangélico. Esse programa que é uma bênção para as famílias parambuenses. E muitos ouvintes na sintonia, muitos ouvintes ligados nesse maravilhoso programa. Deixando aqui o nosso abraço, uma boa noite ao Antônio Mota e toda a sua família no bairro Beleza. Também está ali a irmã Lúcia, o Raimundo e toda a família. Deus abençoe. Também vai aqui o nosso boa noite ao irmão João, à irmã Rita, esse casal abençoado que não perde um só programa. Deus abençoe muito a vida do irmão João, da irmã Rita, Edilma e filhos. Acredito que quem está ali ouvindo também é a Doninha. Doninha, Deus abençoe muito a vida da senhora, com paz, saúde, felicidade. E também a Luísa Moraes, no bairro Beleza. Meus queridos, o que seria da nossa vida se não fosse a graça e a misericórdia de Deus? Você já parou para pensar nisso? Se não fosse Deus nos abençoando com saúde, com paz, nos dando a oportunidade de viver mais um dia, se não fosse Deus nos sustentando fisicamente, emocionalmente, espiritualmente, se não fosse a mão de Deus nos protegendo todos os dias dos ataques do inimigo, das ciladas do diabo, nos protegendo de situações adversas. Irmãos, nós somos dependentes de Deus para tudo nessa vida. E não podemos jamais esquecer disso. Nós temos que ser gratos, agradecer a Deus todos os dias por sua misericórdia, por sua graça, por sua bondade, por esse favor imerecido que nos acompanha, porque sem Deus nós não teríamos forças suficientes para encarar os embates da vida e nem estaríamos aqui para contar a história. E eu quero fazer um convite muito especial a você. Neste domingo, dia do Senhor, nós temos dois cultos a Deus nesse dia. O culto na Escola Bíblica Dominical, 9 horas da manhã aqui no centro da cidade, 8 e meia da manhã no bairro Queimada Grande, e às 19 horas, culto dominical vespertino, culto ao Senhor. Você e sua família são convidados. Quero aqui deixar o nosso boa noite ao Sérgio, a Thelma e a Zefinha no centro da cidade. Família que não perde um só programa, família hospitaleira. Logo, logo tenho que dar uma passadinha ali na casa dos amados irmãos. Pedrinho e a Lilá no sítio Açu de Novo. Lilá sempre participando desse programa também, ouvinte fiel. Seu Duca e Rita e toda a família do nosso querido Farias. Farias não está aqui essa noite, mas que Deus abençoe a vida dele, a vida da Rita, Tereza, sua mãe, seus filhos, esposa. E o Farias tem sido uma bênção de Deus também na condução desse programa. Um abraço.
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0: Lembrando aqui do Raimundo Gonçalves, o Brito, Deus abençoe. A Eliane na Serra do Cipó, um grande abraço, obrigado pela sintonia. E ali na Queimada Grande está a irmã Inalda, Gleidiano, a Maria, os filhos. Deus abençoe a vida de vocês. E vamos continuar ouvindo louvores, agora a pedido do Fábio. Farias, a Mauri, deixa eu transmitir aqui a mensagem do Fábio. O Fábio já sinalizou que está na escuta. Ele diz assim: boa noite, meu irmão. Gostaria de pedir o hino Rosa Vermelha e ofereço para todos que estão na escuta, em especial para minha mãe Ilcina. Então nós vamos ouvir aqui a música pedida pelo Fábio, Rosa Vermelha, na voz de Luiz de Carvalho.

0: E com o programa Vale Momento Evangélico, esse programa que é uma bênção de Deus. E já deixamos o nosso boa noite a todos que moram ali no bairro Brasília, querido ouvinte Joaquim Paraibano e toda a sua família, irmão José, irmã Isaura, Deus abençoe a vida de vocês com muita saúde e paz. Irmã Socorro, Dadá e as crianças, Guilherme, Gabriel e Giovanni. Irmã Socorro completou ano esses dias, Deus abençoe, muitos anos de vida. Irmã Eunice, Lucivalda, Lu e toda a família. Carliton e irmã Lena, um grande abraço. Também a Rizônia, ali pertinho da Isaura, com toda a sua família. E vai também aqui o nosso boa noite, o nosso abraço. Gratidão pela sintonia ao irmão Neto, Catiúcia e filhos. Deus abençoe. E recebemos aqui a participação do ouvinte. Vamos ouvir mais um áudio.
1: Boa noite, na paz do Senhor, irmã Ataíde, aqui é a irmã Marilza, do Alto Bela Vista. Eu gostaria de pedir todos os louvores do roteiro para oferecer para os meus dois filhos e para o Senhor, para o que está conduzindo o programa controlista, para o irmão Paulo, irmão Gildo. Gostaria de oferecer para todas as minhas amadas irmãs e para todos que estão na escuta deste maravilhoso programa.
0: Obrigado, irmã Marilza. Obrigado pela sintonia. Quem está aqui comigo é o Amauri, hoje nos auxiliando aqui na condução desse programa. Deus abençoe a sua vida, a sua família, irmã. Deus console também diante de acontecimentos difíceis da nossa vida. Deus é contigo. Um abraço. Meus queridos, não dá para passar a vida sem cogitar nas coisas do alto, sem pensar na glória de Deus, nos feitos tremendos do Senhor. Há pessoas que passam dias e dias e não lembram do Criador do Universo, do dono da nossa vida, e quanto mal isso faz para a alma. Porque o ser humano, ele foi criado para adorar a Deus, glorificar a Deus, alegrar-se na presença de Deus. Uma vida sem essa atitude sublime, essa atitude espiritual, é uma vida sem sentido, sem propósito, sem significado. É uma alegria temporária que as pessoas vivem. E isso não é bom. Que você tenha uma vida com propósito, com significado, com sentido, que você desfrute da alegria verdadeira que é Jesus Cristo. Portanto, querido ouvinte, adore a Deus, glorifique a Deus, alegre-se na presença de Deus, traga à sua mente as coisas concernentes ao reino de Deus, eleve seus olhos para o alto e glorifique a Deus todos os dias da sua vida. Vamos seguir aqui, né, Amauri, com mais um louvor para a glória de Deus. Primeira Essência, na voz de Anderson Freire e Fernanda Brum.
2: E eu quero convidar o Espírito Santo a permanecer conosco e não sair daqui. Oh, glória. Vem cá, meus irmãos. É uma família abençoada, não é?

E seguimos aqui com o programa Vale Momento Evangélico. É bênção de Deus para todos nós. E queridos, vamos deixando aqui o nosso boa noite aos moradores ali no São Cipriano. Temos alguns ouvintes, como a irmã Felícia, o Manuel e toda a família. Deus abençoe. A menininha e família, Núzia e família, Maria, Antônia, todos que estão na escuta no São Cipriano, Deus abençoe. E você que mora no bairro Queimada Grande, a lista aqui é enorme de ouvintes, e quero deixar um abraço a todos vocês, que a bênção de Deus seja derramada sobre cada um. E lembrando que domingo, 8:30 da manhã, haverá escola bíblica no bairro Queimada Grande. O endereço ali do ponto de pregação é fácil, com frente à casa da irmã Corrinha, ao lado da casa da Dinês. E você é nosso convidado a se fazer presente. E vamos deixando aqui também o nosso boa noite ao Denilson Fernandes, educador estimado dessa cidade. Também ao seu Franciné, pai do presbítero Paulo. Nossa querida irmã Maurícia, que não perde um só programa. Irmã Maurícia e todos os filhos. Acredito que a Alessandra também está na escuta. E os netos da irmã Maurícia. Irmã Maurícia, um grande abraço. Deus abençoe. Deus encha vocês de felicidade. Não esquecendo da Cleonide, lá no Monte Sion, e toda a sua família. Diácono Márcio e família. Adelina e família. A Cleide, lá na Serra dos Batistas, com a Nievele e toda a família. A Cleide, que é ouvinte desse programa também. A Shirley, Antônio e família no Retiro. Está ali no Alto Bela Vista, além da nossa querida irmã Marisa. Está ali a Vaninha e família, Girleide e família, Aline e família. Nosso boa noite a Daniele, lá no Tamboril. Seu filho Luiz Antônio e toda a família. Sua mãe Chaguinha, povo hospitaleiro, um povo de um coração enorme. Um abraço a todos vocês. Diácono Jones e família, um grande abraço. Diácono Paulo Divino e família. Diácono Cipriano e família. Tevaldo e família. Paulo Barreto, nosso querido Paulo Barreto, pertinho do seu pai ali. O Diácono Israel Paiva, irmã Lindalva. Um abraço a vocês. Diácono Antônio Francisco, Diácono Antônio Carlos, Diácono Leandro, Diácono Rodrigo na farmácia Menor Preço. Também vai o nosso boa noite para a irmã Neuza e o seu Otávio, esse casal abençoado. Liel, Esté e Paulo, Deus abençoe. E o nosso querido atleta, o Naldinho. Naldinho a gente encontra aí, né? Andando de bicicleta, fazendo caminhada. O Naldinho não para de se exercitar, não perde o programa também. E deixar aqui também o nosso boa noite à irmã Neném e família, à irmã Onélia. Onélia não perde um só programa. Deus abençoe Onélia. Também o Iranildo, a irmã Hermínia e os filhos. Deus abençoe vocês. Obrigado pela sintonia. E não esquecendo do pai, da mãe, da nossa irmã Hermínia, netinho, sua esposa. Deus abençoe a vida de todos. Seguimos aqui, ouvindo louvores. A Marius ofereceu para todos que estão na escuta, os hinos do roteiro. Vem andar comigo, na voz de Heloísa Rosa. Deus abençoe.

Amém, glória a Deus. E vamos meditar na palavra do Senhor. Esta palavra que é viva, eficaz, restaura a alma, dá sabedoria e nos revela muito acerca de Deus. Queridos, Isaías capítulo 9, versículo 6, diz assim: o seu nome será Maravilhoso Conselheiro, Deus Forte, Pai da Eternidade, Príncipe da Paz. Amém. Amados, o mundo é como um barril de pólvora. Está à beira de uma explosão. Pastor Hernandes coloca muito bem essa questão. As tensões se agigantam em todo o mundo. A aparente paz que reina entre as nações é uma paz postiça. Observem vocês, queridos ouvintes, que as pessoas querem paz, mas estão armadas até os dentes. Selam acordos de paz, e a paz vai ficando cada vez mais longe, porque a cada dia os investimentos em armas de destruição são enormes. Há muita tecnologia, mas falta paz. As pessoas mergulham nos segredos mais intrigados da ciência, mas falta paz. Hoje dispomos de uma comunicação rápida, mas notem vocês a falta de paz. Pessoas fazem viagens espaciais, como agora há pouco o homem deu uma volta ao redor da Lua, mas ainda falta paz. Acumulam-se riquezas, mas falta paz. Erguem muros de proteção, reforçam as trancas das portas e a paz vai ficando mais longe. Queridos ouvintes, a história da humanidade é uma história marcada por guerras. O homem é um ser beligerante, é o lobo do próprio homem. Está em guerra com Deus, com seu semelhante e até consigo mesmo. De dentro do seu coração procede toda maldade, maldade que alimenta os conflitos. O mundo diz que oferece paz, mas não é a paz verdadeira. O homem não consegue encontrar paz verdadeira em acordos internacionais, nem fazendo uma viagem dentro dos corredores da sua alma. Não se alcança paz verdadeira nos rituais religiosos, nem nas viagens longínquas. Querido ouvinte, amado irmão, a paz é uma dádiva de Deus. Somente debaixo do governo de Cristo, que é denominado Príncipe da Paz, o ser humano pode desfrutar de paz verdadeira. Jesus é o Príncipe da Paz. Sabe por quê? Porque ele veio para nos reconciliar com Deus. O pecado nos afastou de Deus. E ainda há muitas pessoas afastadas de Deus. O pecado nos lançou numa terrível rebelião contra o Senhor do Universo Todo-Poderoso. E há muita gente assim. Uma terrível rebelião contra o Altíssimo. Mas Cristo veio para nos reconciliar com Deus. Hoje, pelos méritos de Cristo, pela obra de Jesus Cristo, pelo feito glorioso de Jesus Cristo, nós temos paz com Deus e a paz de Deus. Queridos, Deus tomou a iniciativa de nos buscar. Foi Ele quem nos amou primeiro, quem nos amou com amor eterno. Foi Ele quem decidiu
sem influência humana alguma, entregar seu Filho unigênito. Deus enviou seu Filho unigênito para que todo aquele que nele crê não pereça, mas tenha a vida eterna. Queridos, amados, Deus tomou a iniciativa de nos buscar. Deus estava em Cristo reconciliando consigo o mundo por meio do sangue de Jesus, o príncipe da paz. A barreira que nos separava de Deus foi derrubada. E agora nós temos livre acesso à sua presença. Agora, debaixo do reinado de Cristo em nosso coração, temos paz com Deus e temos a paz de Deus. Meu irmão, minha irmã, você que me ouve por esta rádio, o príncipe da paz, Jesus Cristo, pode agora mesmo entrar em seu coração, perdoar os seus pecados, reconciliá-lo com o Pai e oferecer a paz que excede todo entendimento. Ei, você vive em paz? Você tem paz no coração? E a paz com Deus? Você e o Criador do Universo estão reconciliados mesmo? Ei, só Jesus tem a paz verdadeira. Só Jesus pode dar a paz espiritual. Só Jesus pode nos dar a paz para vivermos, ainda que cercado de desafios, tempestades, turbulências, no nosso coração a paz, ainda que vivendo num mundo de aflições. Que você viva em paz, que você tenha paz de Deus e a paz com Deus. E isso só Jesus Cristo pode dar. Como o mundo precisa de paz, né? Há uma necessidade urgente de paz. Mesmo com tantos acordos sendo feitos, o mundo necessita de paz. E só há um meio de conseguir essa paz: tendo Jesus Cristo como o Senhor e o Salvador. Que assim seja. Deus abençoe sua vida, sua família. E eu quero encerrar com uma oração. Amado Deus, soberano Pai, Deus forte, Deus poderoso, obrigado por ter entregado o teu Filho Jesus Cristo, o príncipe da paz, para nos reconciliar contigo, Senhor. Ó Deus amado, enche a nossa cidade de paz, enche o nosso país de paz, enche os corações de paz, porque a paz verdadeira só o Senhor pode dar. Ó Deus bendito, talvez alguém esteja me ouvindo e falta paz no coração. Ajudai essa pessoa, consolai a sua alma e encha de paz a alma dessa pessoa, para que possa viver com qualidade de vida, mas principalmente reconciliado com o Senhor. Obrigado por tudo. Abençoai, Senhor, a vida do Amauri, sua família. Abençoai a vida do Faria, sua família, e abençoai todos aqueles que nos ajudam na condução desse programa. Assim oramos, em nome de Jesus. Amém. E Amauri, chegamos ao fim de mais um programa. Deus abençoe sua vida, sua família. Deus abençoe nosso amigo Farias. Não está aqui essa noite, mas onde estiver, seja abençoado por Deus. E Deus abençoe sua vida, querido ouvinte. Até o próximo programa, se Deus permitir. Um abraço.

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